recién desde su álbum Nine Lives del 97, Pink Earthsmith. Flashback. Estados Unidos, 1994. Número 1.